0: sai de um problema, né, não, Jorge? É. Aí Zezinho foi quem me ensinou isso. O solo é o refrão, cara. Se você não tem um solo, faz o refrão. Obrigado, Zezinho, por essa dica. Até hoje eu uso, viu?
1: Aí, bacana, bacana. Então, meu programa tá sempre... Vamos fazer mais uma sequência pra gente finalizar, mas já dizendo a vocês que o programa tá sempre de portas abertas. Quando tiver, você já trouxe outras pessoas aqui
0: já.
1: De outros projetos também. Darlando, eu tô com um amigo que tá lançando. As portas continuam abertas do mesmo jeito. Você sabe que você mora no meu coração, não paga nada.
0: Mas a você, meu irmão, a sua família, que toda vida a gente chega nos lugares, é bem recebido, né? Sua irmã Dari. A gente chega lá no Arena Park, nem parece que chegou pra trabalhar. Parece que é cliente, ela chega na maior atenção. Todos vocês são assim, né? Que Deus continue abençoando a toda a família e ao seu programa, que cada dia mais a audiência cresça e que os colaboradores cheguem cada vez mais perto de você. Agradecer também meu amigo Lili por ter aqui feito essa sonoplastia pra nós aqui. Show!
1: Show! Sim, antes de você cantar, quero que você repita e prestigie os apoios que você tem, que é muito importante a gente apoiar quem apoia a gente.
0: É, eu vou começar aqui o meu apoio pedindo e agradecendo, né, aqui, pedindo aos clientes que sempre dê atenção a esse comerciante. Que esse cara foi. Eu posso dizer a vocês que esse cara me pegou no fundo do poço e me tirou de lá. O nome dessa pessoa é Wilson Pizzas.
1: Grande Wilson, meu parceiro.
0: É, esse cara, eu cheguei aqui de volta, ele cuidou de mim de uma forma que eu não imaginava, né? E o Wilson Pizza, em primeiro lugar, eu posso dizer isso. E depois, aqui em Salgueiro, quem me abraçou e me ajudou bastante, dentro da realidade, né? É a família Rocha, doutor Enes Neto, doutor Pierre, agradecer também a doutora Luane, né, que sempre me encaixaram nos eventos da família, nos eventos das empresas deles, sempre me apoiaram, me ajudaram a comprar material que eu precisei, cheguei junto e eles me forneceram ali a confiança pra gente comprar, e eu adquiri muita coisa através desse pessoal que sempre me deu muita ajuda. Agradecer demais a todos que fazem o Aras Pantanal. Inclusive, tá chegando a vaquejada do Aras Pantanal agora em outubro. E todo mundo é convidado. Você vai um dia lá com a gente.
1: Né? Com certeza, vamos lá brincar. Não sou vaqueiro, mas gosto de vaquejar. Já tá dizia Cirano. É.
0: Pois vamos curtir mais umas duas músicas aqui. Pode ser de vaquejada, Pablo?
1: Pode, não. O repertório é seu. Você, aqui a casa é sua, quem manda é você. Marcelo Quino, o som do povão. Ainda tá usando esses logos?
0: Sempre.
1: O som do povão.
0: Cantar uma música de mais um artista aqui que foi produzido por mim. Né, mais um solo criado por mim aqui, César Adriano. Lá vai.
1: Vamos embora, ao vivo da Salgueiro FM.

0: Aí ao vivo, Marcílio Quino, no nosso programa Quino. Muito obrigado por você ter vindo no nosso programa.
1: Eu te agradeço e mais uma vez peço desculpa a você e todos os ouvintes pela semana passada que eu não pude vir, mas estamos aqui hoje.
0: Exato. Quem quiser contratar Marcílio Quino, entra em contato como, fala como, o número para
1: 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Pelo Instagram você me encontra Marcílio Quino. O Quino é escrito com KYNO. Marcílio Quino, Facebook, Instagram, todas as redes sociais. E você também pode ouvir as nossas músicas em todas as plataformas digitais. A gente tá lá, né? Como Marcílio Quino, Quino que agita, o som do povão.
0: Quino que agita. Manda um abraço pro meu amigo Adilonzinho lá em Cabrobó, Adilon Filho, Nanda Parentes, Soninha Vidal, que tá mandando um abraço aqui. Grande Marcílio. E o Francisco também, que é exato, tá acompanhando, o Neto Lúcia acompanhando a gente. A gente finaliza mais um programa agradecendo a presença do Marcílio, agradecendo a presença dos meninos aqui. Como é que digo o nome do...
1: George Samurai Batera. George tecladista, Samurai baterista.
0: Os caras estão meio cansados de ontem. A tocada de ontem foi segura.
1: Eles andam a viagem todinha, essa zoada todinha.
0: Ave Maria. Não deixa ninguém conversar. E, sim, o final de semana, você vai estar ontem pro povo.
1: Hoje eu vou estar numa festa particular, aniversário de uma prima minha, Aninha, 15 anos. Parabéns, Aninha. Feliz aniversário. Aninha é filha de Adisna, que é atendente ali na OAB. Ela fica lá na recepção, minha tia. E hoje é aniversário de Aninha. A gente vai comemorar todo mundo junto. Amanhã a gente vai estar na Glenpi, em Juazeiro da Bahia. Lá é aberto ao público, é um lugar maravilhoso. Todo mundo está convidado. Quem estiver na região do Vale do São Francisco pode ir. E lá na Glenpi, a partir do meio-dia, nós vamos estar lá, se Deus quiser.
0: Então, tá aí a agenda do Marcílio Quino. É fácil entrar em contato com o Quino. Arroba Marcílio Quino no Instagram, Quino com K e Y, viu? Quino. Então, assim a gente encerra mais um programa. Vamos encerrar com uma música, Quino? Deixa eu só dizer a você que está nos acompanhando que ninguém pode voltar atrás e fazer um novo começo, mas todo mundo pode mudar agora e fazer um novo final. Muda o final da sua vida, muda o final da sua trajetória. Seja muito feliz. Semana que vem, 10 horas da manhã, a gente volta ao vivo aqui na sua Salgueiro FM. Nunca se esqueça, Deus está sempre no controle de tudo. Então, bom final de semana e a gente encerra com a música Marcílio Quino, o som do povão, aqui na sua Salgueiro FM.

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por si, e Deus por todos nós. É cada um por si e Deus por todos nós. Valeu, Darlando Barros, valeu, Salgueira FM.

0: Obrigado pela sua atenção. 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